0: sacando sudor.
1: Tamo seguindo, né? Que tipo lá é que bolê? Cague de mim.